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Bem, gente, agora aquele momento que a gente vê as pessoas brincando aí na internet de fazer esse agudo, né? Longo, mais longo que consegue. Eu queria fazer com vocês, pode ser? Um pouquinho mais de luz na plateia, por favor. Queria que vocês ligassem então os celulares para filmar, né? Direcionados para vocês, porque vocês serão os artistas agora. Aproveitar os amigos aí de carreira, nossos companheiros que estão presentes, para engrossar esse coral bem mais afinado ainda. Paula Fernandes, Michel Teló, João Bosco e Vinícius. Eu não vai dar para falar todo mundo, que é muita gente. Aí eu conto até três e o agudo é de vocês. Fechou? Fechou? Bora lá.

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0: Bom dia! Domingão gostoso! Domingão, turma! E aí, tá tudo bem com você? Tá tudo certo? Olha, eu sou o Fontenelle, eu tô chegando a partir de agora, nós estamos juntos, né? Estamos chegando neste domingão para mais um fim de semana gostoso, caprichadão! Domingão 19 de julho do ano 2026. Hoje é dia de final da Copa do Mundo 2026. Hoje é dia nacional do futebol. É dia também da caridade. Ah, hoje também é o seu dia. Parabéns pra você, saúde, paz, tudo de bom. Viva o seu dia super feliz ao lado das pessoas que você tanto ama e gosta. Vem, vem, vem, mimosa, bora acordar, gente. Estica o corpo, tá na hora. Bom dia, com muita alegria. Ora, tá na hora. Já passou da hora de acordar, hein? Bora tirar o povo da cama, tá na hora, gente. Galinho do sítio tá dando o ar da graça. Estica o corpo. Sai cachorro, tá na hora, gente. Gente, bora nessa. Bom dia, domingão gostoso, dia da família, dia de acordar ouvindo a boa música sertaneja. Luiz Fernando e Pinheirense, no cravo e na ferradura, abrindo edição gostosa deste domingão gostoso.
1: Acorda aí, meu filho.
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0: Faça a sua música, mande o seu recado. 0800-558-0057. Esse é o WhatsApp do Alô Bom Dia.
1: Vai participando comigo, vai pedindo tua moda, gente. Bom dia pra você, obrigado pela carona, amigo caminhoneiro, taxistas, motoristas de aplicativos.
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0: Chitãozinho e Chororó, pais e filhos no Alô, bom dia, bom domingão, turma.
1: Você pediu, você participou. 0800-558-0057.
2: Alô?
3: Alô?
1: Alô? Alô, bom dia.
0: Bora zapear pelo Brasil, bora falar com a caboclada que vai acordando cedinho com nós neste domingão. Alô, bom dia.
4: Bom dia, Rosinelli. Alô, amor, eu sou mais do Jardim Santa Helena, João Gordo.
0: Ô, João Gordo.
4: Na cidade da Serra, estado de São Paulo.
0: Boa.
4: Paranova aí.
0: Bom dia, alô, Natividade da Serra, aquele abraço.
5: Bom dia, Frontinelli, bom dia, meu irmão.
0: Bom dia, irmãozão.
5: Tamo junto, tamo aqui no Rondônia.
0: Aí sim, hein, nego.
5: Graças a Deus. E o número um do Brasil,
0: vamos por
5: Frontinelli.
0: Cá.
5: Um bom dia, bom domingão.
0: Bom dia, bom domingão pra todos nós. Bom fim de semana aí pra todo mundo, tem mais gente por cá, alô.
6: Bom dia a todos os ouvintes.
0: Bom dia.
6: Quando puder, faça favor de tocar em evidência, enquanto o Chitãozinho Chororó.
0: Aí é moda, hein?
6: Oferece pra todos os ouvintes aí, é o Zé de Freitas de Poços de Caldas, Sul de Minas Gerais.
0: Alô, Poços de Caldas, alô, Suzão das Minas Gerais, bora juntos aqui no rádio, tá bom, gente? Moda boa, moda caprichada pra você acordar super bem. Bom dia, bom domingo.
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2: Olha, bom dia pra você, um domingão abençoado. Você que tá no trabalho, você tá em casa hoje, tá de folga. Aproveita o dia, tá? Hoje é domingão, dia da família, gente.
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E Marciano, minha serenata aqui no Alô Bom Dia, o caprichadão número 1 do seu rádio no Domingão Gostoso. Você acabou de acordar? Já tomou o seu café da manhã? Ainda não? Então tá na hora de tomar aquele cafezinho gostoso. E café gostoso é o café do caipirão, café do caboclão sertanejo. Aroma gostoso, aquele cheirinho bom. Ah, que você desperta, né? Você já desperta, ó, com tudo. Você já desperta querendo tomar aquele cafezão gostoso, café do caipirão, o café do cabocrão, 0800-558-0057. Você pede comigo hoje, a gente vai mandar pra você. Ah, e só lembrando, tá? Na compra, no pedido, eu vou te dar uma rapadura, tá? 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Eu falei do café do caipirão, o café do caboclão. Bora mandar alôzão aqui. Oberon Oliveira, bom dia. Zé Vicente, tá por aí, né, Zé? Aquele abração especial, obrigado. Maura, tá com a gente em Parauapebas, né, Maura? Aquele abraço. Meu amigo Antônio Marcos, em São José do Rio Claro. Alô, Antônio Feitosa, Paragominas, tá todo mundo por cá. Terezinha, tá em Taubaté, Tere. Bom dia, meu bem. Tudo de bom pra você. 0800-558-0057. O Antônio Carlos está em Caraguatatuba. Alô, Litoral Norte. Bom domingão pra todo mundo.

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0: muita música e alegria no começão do seu dia. Ah, eu tô com você neste domingão, quero você aqui comigo, tá? São 2 horas com a boa música sertaneja.
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0: O programa Sertanejão número 1 do Brasil, Meu Sítio, Meu Paraíso, Lourenço e Lourival, essa é de 2002.
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1: Em música boa, em música sertaneja de verdade. Bora juntos neste domingão gostoso. Ó, sei que já tá preparando aquele cafezinho aí. Bom dia, tá? Bora tomar um café juntos?

0: Chico da Serra e João da Mata, minha infância. Oh, moda, hein? Bom dia, bom domingo, gente.
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2: Alô?
1: Alô, bom dia.
0: Bora pro WhatsApp, bora falar com o Brasil. O pessoal vai acordando cedinho. Alô, bom dia.
3: Que é o Silvano de Sarandi, no Paraná.
0: Opa.
3: É... Eu queria ouvir uma música, Caipira, de Chitãozinho Chororó.
0: Isso é bonito, hein, irmão?
3: Oferecer pro seu Ademir e a dona Luzia, aqui legal, de Maringá, no Paraná.
0: Alô, Maringá, alô, Paranazão, bom dia, alegria.
4: Nilson Moreira, aqui de Nova Marilândia,
0: é da
4: região centro-sul do estado do meu querido Mato Grosso. Bom dia, Fontenelle, meu amigo. Bom dia, Caboclada, que tá ouvindo mais um alô, bom dia. Você de perto, você de longe.
0: Olha aí.
4: Ouça uma música do Tião Carreiro de Pardinho, que eu vou pedir pro Fontenelle, Urutu Cruzeiro, pra nós ouvir aqui.
0: Essa,
4: né?
0: É bonita, hein?
4: Bom dia, Caboclada. Que Deus nos abençoe e tenhamos paz.
0: Amém.
4: Muita paz, pra que todas as coisas fiquem bem. Bom dia, Caboclo.
0: Bom dia, Nilson Moreira. Tem mais gente por cá. Alô, bom dia.
5: Fontenelle, bom dia. Alô, bom dia.
0: Alô, bom dia.
5: É o Ivanildo de Eldorado dos Carajás.
0: Você tá bom, irmão?
5: Eu sou pra dar um bom dia, meu amigo.
0: Opa.
5: É o alô da graça.
0: Alô, que
5: pedir
0: legal.
5: Música, porque modal bom vem aí, meu.
0: Tá chegando.
5: Só roda música, beleza, boa, boa mesmo.
0: E essa daqui é mais uma do nosso repertório bacana do Alô Bom Dia. Caipira, Chitãozinho e Chororó.
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Urutu, Cruzeiro, Tião Carreiro e Pardinho no Alô, bom dia, o caprichadão número um do seu rádio, no domingão mais gostoso, mais que especial, a gente vai abraçando você de todo o Brasil e falando também do pendrive de modão caprichadão, aquele, gente, de madeira, aquele de metal, são duas versões que você pede comigo hoje, 0800-558-0057, você vai pedir aqui? Ah, no WhatsApp eu vou te mandar informações, vou te mandar relação da listagem das duplas, mando foto pra você, mando tudo direitinho, tudo certinho pra você, tá bom, meninada? 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

0: programão sertanejão número 1 do Brasil. Tamo juntos no seu domingo. Ó, são 2 horas, tá? Com a boa música sertaneja despertando o Brasil.
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0: O programa sertanejo número 1 do Brasil, Guilherme Silva com Gino e Geno. Ô, moda!
2: Do meu coração!
0: A rainha da festa tá chegando!
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2: Alô?
3: Alô?
1: Alô, bom dia.
0: Alô, bom dia, bora pro WhatsApp, bora saber quem está aqui.
4: Bom dia, Fontenelle, tudo bem?
0: Tudo.
4: Aqui tá tudo beleza, é a Jovilde.
0: Ô, Jovilde.
4: Mandou uma música bonita pra nós aí, aqui de Costa Rica, Mato Grosso do Sul.
0: Agora, meu bem.
4: Tá bom?
0: Tá bom, bom domingão aí pra vocês, tá? Alô, bom dia.
5: Alô, bom dia, Fontenelle.
0: Bom dia.
5: Sou Dorvalina de Costa Rica.
0: Ô, Dorvalina.
5: Se for possível, toca pra gente aí com Chico Paiva.
0: Opa.
5: Metade do couro de boi, uma abraço, amigo.
0: Abraço.
5: Bom trabalho pra você.
0: Bom domingão pra nós, vou ver se eu tenho essa aqui, tá bom, minha amiga? Alô, bom dia.
6: Bom dia, bom dia, aqui é Anderson.
0: Ô, Anderson.
6: São José dos Campos.
0: Boa.
6: Vila São Geraldo, alô, bom dia, vamos que vamos.
0: Bora.
6: Vamos aí, primeira vez que a gente tá participando do programa aí.
0: Seja bem-vindo.
6: Alô, Fontenelle.
0: Boa.
6: Coloca um modão aí pra nós.
0: Agora.
6: Aí. Manda um alô pra nós aí em São José dos Campos.
0: Vale do Paraíba.
6: Tchau, obrigado.
0: Tchau, obrigado. Zezé de Camargo e Luciano de 1991. Essa é bonita. A última vez.

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0: moda, Leôncio e Leonel, Pitoco no Alô Bom Dia, o programão caprichadão número 1 do Brasil. Você vai acordando neste domingão, vai despertando. Gente, o fim de semana chegou. 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

Estamos no ar em todo lugar, juntos em mais uma hora. Eu sou o Fontenelle, tô aqui neste domingão. Vem comigo. Programa sertanejo número 1 do Brasil, Nando Moreno, Rio Negro e Solimões. Que parceria, hein? O

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0: No alô, bom dia, outra vez, bom dia pra você.
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2: Alô?
3: Alô?
1: Alô? Alô, bom dia.
0: Bora zapear pelo Brasil, bora falar com os ouvintes que vão despertando com nós neste domingão. Alô, bom dia.
4: Bom dia, bom dia, Fortinés. Bom dia, bom dia.
0: Bom dia, Luiz,
4: aqui, Aiquara, Bahia.
0: Aiquara,
4: vamos mandar um alusão aí pra toda a galera de Aiquara, Palmeirinha, Piauí, Itaúna.
0: Boa demais.
4: Pessoa da região que tá na escuta.
0: Legal, irmão.
4: Se possível, toca aquela moda pra nós ouvir aí, aquela moda bem arrochada.
0: Caprichadona, né? Vou tocar pra você daqui a pouquinho, alô?
5: Bom dia, meu amigo Sérgio Fontenelle, que o Robinho tá fazendo a casuarina em Elixir, Minas Gerais.
0: Robinho.
5: Dá um alô pra todos os ouvintes aí pra você e um ótimo dia.
0: Obrigado.
5: Estamos agarrados no pé do Rio.
0: Nós.
5: Vamos lá, vamos botar o doce, vamos mexer o doce.
0: Bora que domingou por cá, hein? Alô, alô, bom dia.
6: Fontenelle, bom dia, bom dia. Tô aqui ligado nessa rádio gostosa, cara. Que rádio abençoada, nossa modão, do jeito que eu gosto. Vou lhe pedir aí, Milionário e José Rico. Pode ser qualquer uma.
0: Agora, né?
6: A musa do coração fera.
0: Boa.
6: É o Valto da Fazenda Esperança, Bahia. Então, bom dia.
0: Valeu, meu irmãozão. Alô, meu amigo Valdan, em Balsas, do Maranhão, tá acompanhando o Fontenelle. Alô, Brasil, bom dia.

Bateu asas. João Torres no Alô, bom dia. Já manda pra cá o dia e o horário que você tá ouvindo essa moda, tá? Que eu vou caprichar pra você. Deixa eu mandar um alôzão aqui pro pessoal que tá com nós em Arvorezinha, né? Rio Grande do Sul, meu amigo Maurício Silveira, o Fábio. Ô Fábio, bom dia. O Gabriel também tá por cá, tá com nós. A Viviane, de Borba, né? Ô Vivi, aquele abraço, minha amiga. Pessoal sempre acompanhando a gente fica muito feliz, né? O meu amigo Ivanildo de Jesus tá com nós em Bamerim do Parazão também. Dejanir, em Presidente Prudente, também tá por cá, sempre acompanhando o Fontenelle. Que legal, ô Fontenelle, bom dia. Tocou a moda do Teodoro Sampaio aí pro meu pai. Aqui é o Reginaldo, em Serquilho, São Paulo. Raimundo Nonato, em Marabá, também tá por cá. O Sebastião tá em Colômbia. Ô Sebastião, bom dia. Aquele abração especial para todos vocês. Bom domingão. 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

Olha, bom dia com muita alegria, mas com muita alegria mesmo, tá? Pra você que tá acordando comigo, você que tá ligando o rádio agora, ó, aumenta o volume, porque as modas aqui é cabeceira. Alô, bom dia. Christian e Ralph, é só dizer o preço no Alô Bom Dia, o programão sertanejão número 1 do Brasil, no

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2: Bom domingão pra todo mundo, bora acordar. Alô, Eliomar está em São José do Rio Preto, tá com Fontenelle, obrigado pela audiência. João Luiz em Aiquara, Bahia.

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3: Bom dia, flor do dia! Tudo de bom pra você, abraçando aqui o José Walter, em Lagoa do Curral, na Bahia. Adilson Roberto, em Colômbia. Antônio Marcos, em Saúde, Bahia.

0: mim.
1: Paula Fernandes, Mentiras no Alô Bom Dia, Bom Domingo.
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1: Bom dia, bora lá pro WhatsApp, bora falar com a caboclada do Brasil. Bom dia.
5: Bom dia, caboclão. Toca uma moda aí do Carreira e Capataz pra nós, rapaz, capial.
1: Vou encaixar pra você aqui na grade, viu? Tem mais gente aqui, bom dia.
6: Bom dia, Portinelli.
1: Bom dia.
6: Tudo bom por aí? Deus abençoe a todos vocês.
1: Amém.
6: Aí. Janeiro Nunes de Presidente Prudente.
1: Ô, meu irmãozão, aquele abração, turma de Presidente Prudente.
7: Bom dia, meu amigo Fontenero, aqui que tá mandando um salve pra você, Erismar Saladeiro.
1: Oi, Erismar.
7: Aí eu quero te pedir uma música pra você rodar, mas você roda mesmo, porque eu já pedi uma música pra ir e até agora eu não ouvi essa música rodar.
1: Não tocou.
7: Aí eu quero te pedir um agora, é.
1: Legal.
7: Vou te pedir um agora pro Teodoro e Sampaio, Mulher Chorona.
1: Boa.
7: Mulher Chorona.
1: Ah, tá pago a dívida, viu, saladeiro? Não te devo mais moda, é?

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1: Bom dia com muita alegria, bom domingão pra você, tudo de bom.
2: Alô, bom dia.

João Mulato e Douradinho, aliás, e Pardinho, Capial. João Mulato e Pardinho, olha que duplaço que era também, João Mulato com Pardinho, né? Muito bom. Gente, ó, tô indo nessa, eu volto amanhã na segundona. Um abraço forte pra dar sorte, tudo de bom. Domingo é um abençoado aí pra você, tá? É, bora descansar hoje. Hoje tem macarronada. Ah, hoje tem churrascão aqui em casa, Fontenelle. Aí é bom demais. Amanhã a gente se encontra no mesmo horário. Bom domingo pra todo mundo!

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1: Bom dia, Indiada Buena. Voltemos, cheguemos, tá se iniciando mais um Pendurado nos Arreios, pra mim, pra ti, pra nós. Hoje é dia 19/7/2026. Jesus, já estamos no mês 7, né, cara? Ah, doido. Horário correto, exatamente, prioridadamente, 7:02 da manhã. A temperatura, tá frio. Umidade do ar, não tá chovendo. É domingo de manhã e eu tô aqui, vou te levar comigo até o meio-dia, então aperta os cintos e curte a programação. Hoje nós vamos ter sorteio, hein? Então se liga, daqui a pouquinho eu já falo pra vocês o que vai ter de sorteio. Mas é bem fácil, só mandar tua mensagem pra cá que tu já vai estar participando. O Dene já mandou mensagem aqui, ó. O Dene, todo domingo, o Dene manda mensagem. Ele é o primeiro a mandar mensagem pra cá. Bom dia, Dene! Rodeio acontecendo em São João Batista. Daqui a pouco vem com informações da piazada que tá por lá, viu? 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Vamos de panela velha? O que vocês acham? Vamos panela velha? Então vamos panela velha. Os serranos pra ti, amarelo.

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Fala comigo, piazada. Voltemos, já estamos arrumando aqui, vendo as músicas mais pedidas, né? Que sempre faz as pedidas, né? O Edson também já tá por aqui, já também. Estamos arrumando aqui a programação, deixar tudo bonitinho pra vocês. Ontem eu fui roubar capim de novo. Foi de carro. Ah, mas teu carro não pegou fogo, pleguinha? Pegou, mas agora já tô com mais um Picasso. Ó, oh, quem gosta de se incomodar tá aqui, tá? Vocês não fazem ideia. Peguei o outro Picasso antes, eu subi ali pro lado do meu chama, voltei com ele carregadinho até a estampa de verde pro cavalo. Ajeitei tudo. Aí eu e o proprietário Lucas ali da LP, vamos laçar. Vamos laçar na vaquinha mecânica e vamos treinar. Eu digo, vamos treinar, né? Ligaram a moto que puxa a vaquinha mecânica, mas uma quiçaça. Uma volta, a moto pifou. Pensa num treino. Ah, 2 horas pra se arrumar, 30 minutos pra ir, 30 minutos pra voltar, 5 minutos a moto funcionando. Ai, gente, só por Deus. Vamos de música, Teixeirinha, Primavera, já tô de volta.

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0: prego, prego. Voltiamo in giara. Bom dia, 19/7/2026, exatamente 7h39 da manhã. A temperatura tá amena. A umidade do ar não tá chovendo ainda, né? Porque essa semana é pra começar a chuva de novo, né? Oh, meu Deus do céu. Ai, vamos aqui, vamos de mensagem. Quem chegou por aqui, olha só quem chegou. O homem da vaquinha parada. O homem da motocicleta tentada. Ai, seu Paulo. Vamos ver aqui a mensagem que ele mandou. Bom dia, vamos lá. Áudio. Áudio.
1: Bom dia, Praguinha.
0: Bom dia.
1: Aqui é o Paulo Reinert, aqui do rancho do tio Vicente.
0: Nossa,
1: aquele que puxou
0: fantasma.
1: A vaquinha ontem com a moto. Mas eu dei algumas voltas, mas o laçador não estava pronto. Aí quando o laçador estava pronto, a moto pifou. E adivinha para onde que a moto foi pro conserto agora? LP Motos.
0: Agora vai funcionar, né? Agora nós vamos ter uma moto de qualidade, né? Não, que ontem ela andava, ela fazia randanandan. E randanandan. Não ia, também, né? Não tinha chegado na LP ainda. Agora nós vamos ter uma moto, né? 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Hoje nós vamos dar um sorteio aqui. Eu tô só esperando chegar a mensagem, que eu quero ver hoje quem é que vem pro vinho ou quem é que vem pro sorteio. Eu tô só esperando. O Guizaba também já chegou por aqui. O seu Paulo, nosso motoqueiro fantasma. Chegou lá e puxa a vaca pra lá e puxa a vaca pra cá. Quando nós se acertamos que dissemos agora, o couro vai comer, agora vai ser pancada. Vamos laçar. A moto pifou. Eu digo, não pode. Não, vocês estão de sacanagem. Mas foi divertido. Demos uma volta com os cavalos, passeamos, rimos pra caramba. O importante é isso, é a gente se divertir, né, seu Paulo? O Guizábio tá por aqui também, bom dia, o Guizábio querendo participar do bairro Figueira. O Guizábio é da Figueira, eu achava que ele era aqui da Rossete, gente. Bom dia então, Gui, mas eu jurava que tu era da Rossete. Olha só, que o primeiro a mandar mensagem nesse programa, o primeiro é o Dani. Bom dia, Braguinha, Dani do Bairro 7, gostaria de participar dos sorteios. Toca aquela música que eu amo. Ofereço para todos os ouvintes e para vocês da rádio. Abração, amigo. Deixa comigo, quem vai tocar vai ser eu, viu? Deixa eu ver aqui já. Opa. Ai, ó, quase que eu faço coisa errada de novo. Ô, senhor amado. Peraí que eu vou tocar aqui e eu... cadê aqui a branca? Peraí, só um minuto. Pronto, agora eu vou achar tu aqui, cara. Cadê? Tá aqui, já vai pra cá. Aí, ó. Pronto. Então essa aqui é pra ti, Dani, que eu sei que tu adora, eu sei que tu ama, eu sei que tu gosta. Grupo Cordiona, Rosa Branca, segura a pedida do Dani.

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1: Voltei, piazada! Voltei mais quente do que nunca, mais louco que o padre no balão. Tá chegando mensagem, vamos ver quem é que tá chegando por aqui. Pra começar meu dia bem, o Ederson Bernardo, do Santa Terezinha, que era participar do sorteio. Valeu, Ederson. Papai do céu abençoe, um bom dia. Um bom dia também, um bom dia é a Rosileia dos Santos, do bairro Santa Terezinha. E eu quero participar dos sorteios. E ganhar também, né, Praguinha? Não me adianta só participar. É que tem todo um histórico, né? Tem aqui o negócio do sorteador, o sorteador ele sorteia o sorteado. E daí eu só apresentei quem sorteou. Ou quem foi sorteado. Alguma coisa desse jeito. Vamos de mensagem. Aqui, bom dia Praguinha. Gostaria de participar do sorteio de hoje. Meu nome é Beatriz Wege, do Rio Grande do Sul. Opa! Olha aí, nós estamos chegando pra longe, hã? Estamos mandando as rádios frequências intergalácticas. Estamos chegando lá no Rio Grande, olha. Estou passeando aqui no Figueira e mandar um abraço para meus pais, Luiz e Adriana. Não, mas daí tu me quebra, né? Acabei de falar que tu tava no Rio Grande, tu disse que tu tá aqui na Figueira, na cidade. Oxê, aí tu me esculhamba, né, cara? Vamos embora, vamos ver quem é que tá chegando por aqui também. Olha quem chegou, o Dudu, meu afilhado. Bom dia, Bagual, seu lindo afilhado Dudu falando aqui. Quero concorrer a esses prêmios aí, hein? Não, beleza, tá concorrendo, mandou a mensagem, tá concorrendo. Ah, e já conta pro povo aí o que o gateado aprontou ontem com a cabeçada. Meu Deus do céu. Ó, gente, vocês não têm ideia, não. Fomos fazer um treino de armadas. A Mote Cuiambu. Agora ela tá lá na LP Motos, agora eu acho que ela vai. Me arrumei todinho, botei minha bombachinha ali da JP Bombacha. Tava bonito, botinha da Aliança, chapéu da Aliança, gateado arrumado, gordo, que tá gordo, tá comendo. Lá em casa, se bater a crise, nega, o povo da casa e os cavalos comem por quatro. Ah, bate uma larica nervosa naquele povo. Aí eu dizia assim, ó, as contas apertou. O povo bota pra comer, é ventilador ligado, é ar-condicionado ligado, tem aquele aquecedorzinho pequenininho com a batedeira de bolo também, é ligado o dia inteiro. É cor e pancada. Aí que eles gastam mesmo, viu? Aí ontem peguei o cavalo, carquei o gateado, arrumei a égua, digo, Dudu, vamos lançar, vamos. Saiu eu e o Dudu, a passito. Chegamos lá pra laçar, lacemos. Mentira, treinemos. Mentira também, a moto quebrou. Voltemos a passo pra casa. No caminho, paremos na igreja. E um amigo do Dudu disse, eu vou buscar uma coca. Eu digo, aí sim, né, cara? Que guri, gente boa. Foi lá, buscou a coquinha, trouxe pra nós sentados na frente da igreja ali do Arraial, ali, a Nossa Senhora. Vamos tomar uma coca aqui, né? Eu, o Lucas da LP, o Joaquim, o Dudu, o seu Paulo tinha se botado já pra levar aqui pra casa, mas nós sentamos ali e vamos tomar uma coquinha, né? Rapaz, nisso eu olho pra estrada assim, o gateado atravessando a rua passito. Eu digo, oxi, que cavalo parece até o meu? E era o meu. Ai, ele é amarrado na cerca. O que tinha na cabeça ficou tudo na cerca. Ficou freio, ficou rédea, fica tudo lá. E ele saiu a passo. A sorte que ele é, o meu cavalo, ele parece maconheiro. Eu assobiei pra ele, vi. Ele deu uma paradinha, esticou as orelhas, como que ele dizia, aí, qual que é, né? Vamos pra casa ou eu posso ir pastar aqui do outro lado da rua? Fui lá, peguei ele. Fiz um cabresto com a rédea. O Lucas disse, eu queria ser uma mosquinha pra ver tu ir embora com esse cavalo só no cabresto, que o meu cavalo é doido. Ele é quente, ele é ligeiro, ele é pra frente. Ele fica sapateando e repicando. Se eu queria ser uma mosquinha, eu digo, rapaz, aqui é procedência, louco. O gateado é procedência. Não, eu digo, eu não vou puxando também, né? Ó a vergonha, sair puxando um cavalo. Eu digo, não. Tu vem até aqui, tu vai voltar até lá comigo, né? Viemos junto, nós voltamos junto. Fiz um cabresto com os cotocos de corda que eu tinha de rédea. Pulei pra cima, eu digo, vambora, gateado, vambora. E fomos até em casa, mas de vez em quando ele tentava dar uma acelerada. Eu disse pro Dudu, pelo amor de Deus, tu só não me passa, porque se tu me passar, vai dar sede de vitória nesse cavalo, eles vão me pegar lá na ilhota. E vamos de música, piazada, Walter Moraes, Estrela Gaivota, Gaivona, e já volto de novo, tá bom? É, agora foi, lascou tudo, agora foi.

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2: Já voltemos, piazada, tamo de volta. Suave na nave. E nós na fita, Playboy no DVD. Ai, Dandé, tu tá tirando isso pra quê? Eu sei lá, minha cabeça é que manda em mim. Ah, pera aí, deixa eu acertar o botão aqui, cara. Ah, doido, é botão pra caramba. Vamos lá, vamos de mensagem. Vamos ver quem é que tá chegando por aqui. Participar do sorteio de hoje, uma troca de óleo ali da LP Motos. Também teremos R$50 de voucher ali do mercado do Thiago, nosso atacadão da margem esquerda. 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Deixa eu ver quem é que tá mandando mensagem. A Tati mandou aqui, a Tati. Bom dia, sou a mãe do Lucas da LP Motos e quero participar dos sorteios. E da próxima vez, leva a bicicleta do Joaquim que puxa a vaquinha. A bicicleta, na pedalada, ela não ia parar, né? Já que não dá com a moto, vai na parada mesmo. Ó, o Joaquim tá treinando, homem. Não, o Joaquim, ele quer ir pras cabeças, né? Próximo rodeio, ele vai pras cabeças. Piado, vai laçar, vai ser história, vai ser um novo nome aí no mundo dos rodeios. Ah, dedicação é tudo, né? Vamos de mensagem. Áudio!
3: Oi, bom dia. Bom dia, Praguinha. Quem bom fala dia. É Cris do Coloninha. Eu queria participar do sorteio. Oi? Do sorteio aí, uhul! Ótimo!
2: Aí eu gosto! Aí eu dou valor! Eu gosto assim, animação. Ai, que domingo. Eu me acordo domingo perto do meio-dia. Ai, eu não gosto de fazer bagunça quando acordo. Pois eu gosto. Já tá participando, querida. Bom dia, me coloca nos sorteios. É a Marisa do Poço Grande. Tá bom, Marisa? Já tá. Vim passar o aniversário com a mãe. Semana que vem volto pro Rio Grande do Sul. Aham. Aí, ó. É a Beatriz. É que me iludiu. Tô aqui vendo o programa do Rio Grande. Não sei o que, daqui a pouco ela. Tô na Figueira. Eu digo, como assim, pessoal? Pelo amor de Deus, tu não tava no Rio Grande? Eu fiz uma manchã aqui. Bom dia, Braguinha, o Edivaldo, bairro Gaspar Mirim, quero participar do sorteio. Valeu, Edivaldo, tá participando, olha quem chegou, olha quem está aqui presente neste momento, exatamente às 8h28 da manhã, no dia 19/7/2026, na temperatura de 15 graus, na umidade de 90 graus centígrados Celsius, minha mãe, minha rainha, fala comigo, mãezinha, áudio.
4: Bom dia, meu filho. Bom dia, ouvintes da 89. Que dia bonito que deu hoje, né, filho? Hoje,
2: lindo,
4: ontem, né? Ontem teve a festinha da rua e até pensei que vocês vinham. Foi lindo. Os vizinhos novos fizeram bonito. Nossa, fizeram até fogueira, cara. Foi muito lindo. E a vizinhança bem legal que a gente tá tendo aqui agora, né?
2: Que maneiro.
4: Deu até saudade do tempo que vocês eram crianças e brincavam por aqui. É aquela criançada brincando na rua, tava muito bonito. Era meia-noite, eu vi que os vizinhos da turma ainda estavam ali. Nós, eu vim pra casa mais cedo, né? Mas a vizinhança ficaram até, ó, não sei que hora, até meia-noite eu vi, depois eu não vi mais nada, né? Mas um beijo, meu filho.
2: Beijo, minha mãe, minha rainha, que Deus abençoe, tá? Eu até ia, mas daí eu não fui. E por que que eu não fui? Eu e o Dudu, nós fomos laçados, aí nós chegamos de noite em casa, cansado, depois de um treino exaustivo. Mentira, nós chegamos em casa, era umas 6 horas ali no rancho, até arrumar os cavalos. Aí fui pra casa, a minha máquina de lavar, ela... A máquina de lavar lá em casa, ela resolveu assim, ó, eu não vou mais. Eu, a partir de hoje, eu não sou mais uma máquina de lavar, eu virei um tanque. E aí eu digo, eu vou dar um jeito nessa máquina, porque senão a Josi vai dar com essa máquina em mim ainda. Ela tava estressada com a máquina ontem. E aí eu vai de lá e fuça daqui, até aparelho de solda eu peguei, deu um pingo de solda na ponta do eixo da máquina, pra ver se o parafuso não virava mais pra cima. E aí a máquina voltou a funcionar, eu digo, glória a Deus, minha vida tá salva. Mas isso já era umas 9 horas da noite, pedimos uma pizza, a Mariana me perturbando a vida. E aí, daqui a pouco chegou mais uma pessoa lá em casa, a Amabile tá lá também, filha do Jorge e da Camila ali da Arte e Limpeza. Aí ficamos de conversa e brincadeira e coisa até umas horas da noite, aí não deu pra ir, eu já tava destruído. Mas o Léo ali, o Léo Miglioli, da nossa co-irmã da Sentinela, o radialista mais famoso de Gaspar, o Léo mandou pra mim ontem a filmagem, ele disse, estão fazendo fogueira, churrasco e nem me convidaram. O Léo é uma figura, cara. Aí eu tô sem o WhatsApp, tá? Caiu novamente. Não sei como, não sei porquê, devo ter cutucado em algum lugar que não podia, ele fez o que não devia. Estamos mais uma vez desconectados do mundo. Estou sem o WhatsApp. Então, por favor, me mandem as mensagens pelo Instagram ou aqui na rádio que eu vejo aqui, tá bom? Que até eu voltar pra casa e a Morena resolveu, eu tô sem o WhatsApp. Então, eu tô zero comunicação com o povo. Vamos ver quem é que mais tá chegando aqui. Bom dia pra guia Nilson do Alto Gasparinho. Manda uma música dos Bertus pra noite. Baile na Serra, deixa comigo, vou procurar. E quero mandar um abraço especial ao Otocário e o Dolfo, que estão com meu guri e o Luiz Arthur no rodeio de São João Batista, campeão do Laço Guri. Bota nós no sorteio, amiga. Aí sim, cara. E vou falar, tá? São João Batista tá fazendo um baita rodeaço, música boa, uns bailão de colatada. Tá de boia? Vai pra São João Batista, que pertinho do ladinho, homem. 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E a piazada do Tradição do Vale tá lá. Ah, mas eu não sei porque eu não conheço ninguém. Vai lá no caminhão do Tradição do Vale, chega lá. Eu acho que tá a Jéssica, o Bola Muxo, o Gian, o Otocar tá lá também, ó, o Luiz Arthur tá lá, o Dolfo tá lá. Chega lá no caminhão do Tradição do Vale e diz, eu vim aqui ficar com vocês, viu? Que ali no Tradição do Vale tu tá em casa, nego, ali tu tá em casa. A JP Bombacha também deve estar por lá, provavelmente, né? Eles estão em todos os rodeios, levando a melhor marca gaúcha, né? Que é a JP Bombacha. Deixa eu ver aqui quem é que mais tá por aqui. Bom dia, Praguinha. Manda uma bem boa pra nós. O Arthur Tomás e um forte abraço a todos os amigos do Alto Gasparinho. E um especial, amigos do CTG Tradição do Vale. E bota nós no sorteio. Manda uma do Teixeirinho. Um abraço pro meu neto laçador do CTG Tradição do Vale. Olha aí, ó. Eu não tô falando. O melhor CTG ali é o Tradição do Vale. Teve um baita rodeástica, que rodeio, já tô com saudade já. Foi bom demais. Os bailes muito bom, tudo muito bom, e carne, e fandango, e trago, ou coisa boa. Eu tô com saudade, eu queria de novo. Ah, não dá pra nós fazer um TBT? Pegar ali um final de semana e daí nós faz um rodeiaço assim pra nós e nós coloca lá um TBT do Tradição do Vale? Eu acho que a ideia é boa, eu vou levar a ideia pra diretoria. Vamos embora e vamos de música e já já eu tô de volta. O João Dino e Carlos Magrão. Nossa!

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0: Voltemos, piazada. Já estamos de novo aqui. Tava respondendo o povo aqui no YouTube. E tá ao vivo pelo YouTube. Coloca ali Praguinha Oficial que tu vai ver a live ao vivo, tá? Quando chega aqui nas propagandas, nós vamos pra lá falar bobiça. Ai, os tipos de mensagem que eu recebo, cara. Uau, tirou o pobre da pobreza? Tirou, botou na miséria. Vamos de mensagem, vamos se divertir, vamos curtir exatamente às 8h50 da manhã. Já tá na hora. Tá na hora, piazada. É só abrir aquela escalacte e dali, passou o busão. Áudio.
1: Bom dia, Praguinha.
0: Bom dia.
1: Praguinha, manda uma música ali pro Calinho, fez aniversário dia 16 aí.
0: Opa!
1: Calinho ali do Sorocaba, do bar do Sorocaba da Rua 7, tá bom?
0: Verdade.
1: Aqui o Wilson. E um abraço pro Chiquinho e pro sogro e a sogra lá do Arraial. E pra minha mãe que tá aqui almoçando com nós.
0: Ô, coisa linda.
1: Manda uma música pra nós aí. Valeu, brigadão.
0: Almoço em família é coisa linda, né? E mandar um abraço ali pro rapaz do bar, ali pro Chiquinho. Tava de aniversário, ó. Parabéns, parabéns. Cadê o parabéns aqui? Cadê o parabéns? Aqui, parabéns. Cadê o parabéns aqui? Opa, errei o botão. Não é, não. Ai, meu Deus. Agora pedindo parabéns, eu vou de aplauso mesmo, ó. Aê! Que papai do céu coloque muitas coisas boas no seu caminho, que só deixe chegar coisas iluminadas, só bênçãos na sua vida, que realize todos os seus sonhos. Meus parabéns, meu irmão. Vamos de mensagem, áudio. Áudio!
2: Bom dia, Praguinha.
0: Bom como dia!
2: Estamos?
0: Bom!
2: Aqui tudo certo, tratando dos bichinhos, tudo certinho. Ó, manda uma música aí pro Samir aí, o Sorta Cavalo do Grupo Rodeio.
0: Sorta Cavalo!
2: Laura de Santa Terezinha. Beleza?
0: Beleza, vamos procurar aqui, já deixa eu ver aqui. Sorte, cavalo na sorte. É, aí lascou tudo. Mas relaxa, que essa semana eu vou vir aqui pra dar uma atualizada nesse negócio aqui. Aham. Essa semana eu vou chamar o Gênio. Vou dizer, ô Gênio, vem cá, me ajuda. Que eu quero botar mais música aqui nesse computador. Mas eu vou achar aqui, fique tranquila. Fique tranquila. Vamos de mensagem. Áudio!
3: Bom dia, Praguinha. Aqui quem fala é o Rosângelo Gaspar Mirim. Quero também participar do sorteio, tá? E quero que você mande uma música gaúcha da fronteira aí. Manda uma da música do fronteiro, da música do gaúcho da fronteira para nós. Muito obrigada, Praguinha. Valeu, é nóis.
0: Valeu, querida, Deus abençoe, bom dia, bom domingo, dia um domingo desse lindo também, né? Coisa mais querida do mundo, né? Nós tava precisando, né? Ninguém aguentava mais tanta chuva, tanta água, né? Que nós ia começar a fazer o weather, tá doido. Meu Deus do céu, tinha água sobrando lá em cima, não tão pagando a conta pra ter tanta água pra largar pra nós, deu-me livre. Vamos de mensagem, áudio.
4: Bom dia, 89. Aqui é o Nelson, aqui do Gaspar Mirim. Praguinha, dá uma música boa aí pra nós aí. Tô tomando chimarrão aqui, barbaridade de ti, mas que coisa, né? E bota uma musicão aí do Teodoro Sampaio. O show. O Homem Apaixonado. É isso aí, nós temos aí peleando. Uma hora vem em casa tomar um cafezinho aqui, né? Gaspar Mirim
0: Coab,
4: Nelson.
0: Ah, vou sim, tem que ir ali tomar um café, tomar um chimarrão, tomar um mate, né? Coisa bem boa, né? Logo nós vamos lançar uma promoção aqui. Praguinha almoçando na sua casa. Aí tu manda mensagem, seu Praguinha, eu quero que tu venha almoçar aqui em casa e tu vai estar participando de um sorteio pra almoçar comigo. É, e eu já vou levar a família toda, né? Geralmente no domingo nós não tem onde almoçar, daí nós se bota pra casa de alguém e almoça. Mensagem, áudio.
5: Bom dia, Praguinha.
0: Dia.
5: Como é que tu tá? Tudo certo?
0: Vamos, bacanizado.
5: Participar desses prêmios aí, meu querido. Coloca eu aí. É o Eduardo, mais conhecido como Rato. Simbora. Vamos lá tratar dos bichos agora.
0: Aí é bom, o Rato. Bom dia, Rato. Como é que tamo? O Rato esse dia passou correndo por mim. Mas correndo. O louco corre, mas correndo. O suor chegava a descer assim, ó, do rosto. Mentira, se cair uma gota de suor dele, pode pegar que dá de fazer o remédio da cura do câncer. Aí ele passou me correndo. Fala, Braguinha. Eu digo, fala. Quer que eu corra pra ti também? Que eu já tô correndo pro terceiro de hoje. Eu digo, como assim, homem? Não, eles estão pagando para mim correr para eles, daí eles fazem exercício. Eu digo, minha nossa senhora, esse é empreendedor. Vamos de música. Léo Ledo Silva, me comparando ao Rio Grande. E já eu tô de volta.

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2: 80
1: e 9. Fala, piazada, tamo de volta. Eu peguei um mouse errado aqui. Tá eu com o mouse aqui, cadê a flecha? Cadê a flecha? E eu com o mouse errado. Vai achar a flecha onde, né? Que jeito que vai achar a flecha? Você tá mexendo com uma coisa e procurando outra. Bom dia, quero participar do sorteio. Sou do Barracão, me chamo Ana. Valeu, Ana, já tá participando. Bom dia, quero participar do sorteio. A Silvana Vipel Cardoso do Baú Central. E também o Cauê Vipel, também do Baú Central, olha. Bom dia, Praguinha. A Maria Francisca do bairro Gaspar Miri. Eu gostaria de participar do sorteio. Valeu, Maria. E também o Sidney Cardoso do Baú Central também tá por aqui. Baú em peso, cara. E agora aqui a Luciana Vipel de Amorim, da margem esquerda, quero participar do sorteio. Bom domingo a todos. Valeu, Lu. E eu sei que tu também é do Baú. Aqui, bom dia, Praguinha, quero participar do sorteio. Cristiano José Costa do bairro Figueira. E coloca minha esposa Janaína Costa no sorteio. Vou colocar. Hoje eu tô atrapalhado. Hoje eu tô daquele jeito. Vamos de áudio.
3: Bom dia, Praguinha. Dia. Sou a Vanete do Bairro 7. Gostaria de participar do sorteio de hoje.
1: Fechou. Um
3: abraço.
1: Tá participando. Bom. Valeu. Um abraço. Tudo de bom. Hoje tem uma troca de óleo ali da LP Motos. Hoje também tem R$50 de voucher ali do mercado do Tiago, o nosso atacadão da margem esquerda. E para concorrer é muito fácil, é só mandar tua mensagem para cá pelo número 47988230738 e tu já vais estar concorrendo. E claro, sintonize na 89, porque domingo é aqui na 89 FM, é pendurado nos arreios até as 12 horas. Mensagem do seu Alaércio Popular, meu pai, o pai do Praga. Áudio. Ah, mas hoje ele tá me tirando mesmo, né? Vou botar minhas cutículas nesse computador que não vai sobrar nada por isso. Eu vou acabar com ele. Áudio. Agora foi.
4: Bom dia, Praguinho.
1: Dia.
4: Que Deus abençoe teu dia aí, meu filho. E que ilumine teu caminho. Esse programa tá lindo, essa rádio maravilhosa aí, tá? Um abraço, teu pai. Te amo.
1: Valeu, bom velho. Também te amo. Um abraço, fica com Deus. É, o velho que deu ruim lá, pegou fogo no carro. E uau! Troquei de carro com o pai, porque eu tava com a intenção de comprar uma carretinha pros cavalos, né? Pra poder ir pros rodeios, fazer as transmissões e laçar e coisa arada. Digo, eu vou juntar o dinheiro, eu vou pro rodeio. O gesto da LO Tubos ali do Barracão, meu fiel patrocinador, meu patrão maior. Disse, não, Braguinha, eu te arrumo, peraí. Me ajeitou ali. A rádio vim aqui, já fiz um empréstimo também, um consignado diretamente com 89. E aí, tudo certo, tudo lindo, eu digo, agora é só embarcar na carretinha, né? Vai na boa. Num dia à noite, eu tinha dinheiro pra carretinha. No outro dia, meu pai liga e diz, ô, sabe o carro que nós troquemos? Que daí ele tinha um Picasso prata e eu tinha um preto, né? A saco dele era manual, o meu era automático. Digo, vá, vou trocar de carro com o velho, vou pegar o dele que é manual e dou o meu automático pra ele. Gastei um dinheirão, uma nota preta no carro. Feito tudo certinho, tudo peça nova, disse, não tem como dar errado. Passei o carro pro pai ficou contente, eu também fiquei, porque peguei um carro manual, só engatar a carretinha. Eu negociando a carretinha, gente. Mas eu negociando, eu já tava a ponto de pegar na mão do caba. Pai me liga, ô mano, tudo bem? Eu digo, tudo. Sabe o carro? Eu digo, sei, tava comigo até ontem, como é que eu não vou saber? O carro pegou fogo, eu digo, tu tá de sacanagem. Pegou fogo, eu digo, meu Brasil, senão tu tá brincando comigo, né? Ele disse, não, pegou fogo, eu disse, tu? Eu tô comendo um pão com bolinho. gente, infarte nunca mais vai ter. Não. Eu tava desesperado e ele tava comendo um pão com bolinha. Digo, não, aí paremos, né? Agora estamos em contato para ver o que que vai se resolver, porque o motor tinha sido feito todo novo. Para ver o que que vai se resolver, se vão pagar meu carro, se vão arrumar meu carro. Não sei o que vai ser da minha vida ainda. Nossa senhora, cara, é lambada em cima de lambada, tá? Perrengue em cima de perrengue. Se eu encontrar um carroceiro na rua, contar minha história para ele, até o burro sai chorando. Mas não desanimemos, vamos embora. Os Serranos, claridade.

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4: Voltemos, piazada. Vamos ver como é que tá as coisas por aqui. Gente chegando, mensagem chegando. Tá bonito de ver. Vocês alegram meu domingo desse jeito? Mas alegro muito, viu? De verdade. Bom dia pra guia lindo esse domingão de sol. Quero participar do sorteio dos prêmios de hoje. É a Carla Denise Dickman, da Rua da Santinha, Gasparinho. Meu, tô com saudade da Rua da Santinha, cara. Aham, quando nós era mais novo, nós ia direto pra lá. Nós até tinha um grupo de amigos que uma vez por mês nós ia lá nas trutas comer. Era bom, tá? Faz tempo que eu não vou lá. Ah, eu vou ligar pra piazada pra nós se juntar pra ir pra lá de novo, fazer uma bagunça. Bom dia, Braguinha, Deus abençoe sempre. Ele sabe o que faz. Sou a Rosângela Zima, mãe do Santa Terezinha, e quero participar dos prêmios. Manda a música João Luz Correia pra mim. Deixa pra mim, vou mandar sim. Quem é que tá por aqui também? Opa, o seu Jerry Domingos José do bairro 7 de Setembro, fala comigo, bebê. Bom dia. Bom dia, Natasha Baba do Santa Terezinha, gostaria de participar dos sorteios, já tá participando, Major. Olha aí, chegou o áudio. Áudio.
5: Bom dia, Praguinha.
4: Dia.
5: Sou Rita de Amorim de Ilhota.
4: Pronto.
5: Quero participar dos sorteios e desejar um domingo abençoado e iluminado para todos. E mando um abraço aí para minha família, para minha mãe Sônia, meu pai Luiz, a minha sobrinha Emily, meu esposo Daniel e para minha cunhada e meu cunhado estão chegando aí para comer aquela costela hoje.
4: Oh, coisa linda! Olha aí, ó. Hoje podia ser um almoço aqui em casa com a Praguinha, né? Ó, uma costela. Vai vendo, dava certinho, cara. Ai, meu Deus, Ilhota em peso aqui também, né, cara? Um abraço pra toda a galera de Ilhota aí que tá ligadinha aqui na 89. Chegando mais mensagem aqui, a Celina. Vamos ver aqui. Áudio! Não. Vamos de novo. Áudio!
6: Bom dia, Praguinha, tudo bem?
4: Bom.
6: Como é que vocês estão aí?
4: Bem.
6: Tudo jóia?
4: Ótimo.
6: Praguinho.
4: Oi.
6: Aqui é a Celina Vilver do Gasparinho.
4: Ah.
6: Quero participar do sorteio, valeu?
4: Opa!
6: Eu coloco o meu esposo Evaristo Fernando Vilverte.
4: Fechou.
6: E eu quero que você toque qualquer música dos gaúchos aí, tá? Valeu?
4: Dos gaúchos.
6: E um bom dia, ótimo domingo pra vocês aí da rádio. Amém.
4: Deixa pra mim, já vou matar dois coelhos com a caixa nada só, que me pediram antes ali Oswaldir e Carlos Magalhães, já vou meter uma aqui e me pediram também Teixeirinha que eu já vou deixar aprumado aqui, já vou dar ele também. É, já vão sentar o dedo aqui, já vou pagar todo mundo. Bom dia aí, ó, Josi do Gasparinho, quero participar dos sorteios, ótimo domingo pra você, valeu Josi, Deus abençoe. Falando em Josi, Pedimos uma pizza ontem, gigantesca, coisa grande, enorme. E comemos, mas comemos assim que parece que nós estava num cativeiro lá em casa. Eu, a Josi, a Maricota. Mas nós se comemos. Mas assim, ó, pegamos aquela pizza, mas devoremos, porque não é? Parece que nós tinha saído de um cativeiro. Aí depois a Mabili chegou mais tarde. Eu não sei se ela comeu, porque daí ela e a Mariana fizeram um assalto na geladeira. Que nós acordamos. Tinha até massa pronta pra biscoito. Eu disse, minha nossa, eu disse pra Josi, que pote é esse aqui? Ela disse, as meninas, de certo, fizeram de noite uma massa pra biscoito e deixaram descansando. Eu digo, meu Deus do céu. E como é? Mas, gente do céu, eu tive tanto sonho. Tanto sonho, tanto pesadelo, mas me acordei ruim, ruim. Eu digo, não, eu não faço mais isso. Tá, ai, doido. Ai, daí falando da Josi, acordaram agora lá em casa. Tá. Dizer que estão acordados desde as 8 da manhã, só não saíram da cama. Vocês acreditam? Eu tô só pra ver o que vocês vão dizer pra mim, se vocês acreditam ou não. Vamos de áudio, Luciano Cucas. Vamos ver aqui. 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
7: Bom dia, meu amigo. Da Rádio de Gaspar aí. Gostei do teu pendurado nos arreios. Sabe? Também sou gaúcho, tá?
4: Aí, ó.
7: Beleza pura. E dá pra você tocar uma música aí pra mim do Baitaco no Fundo da Grota. E hoje, se Deus quiser, vai dar Argentina. Tá ok? Eu
4: olha,
7: torço pra Argentina.
4: Vai vendo. Fronteira
7: do Brasil. Ai, me desculpe, eu sou aqui de Blumenau. Eu esqueci de falar a cidade. É, Blumenau no Zembrão. Tá bom?
4: Fechou então, Major. Eu ia dizer, mas não é que esse cara vai torcer pra Argentina, meu velho. Ah, mas Deus abençoe cada um com as suas vontades, tá certo? Mas que bom, Deus abençoe e agradeço pela audiência e agradeço pelas palavras, viu? Que bom saber que tá gostando do programa. Fico muito feliz com isso. Que Deus abençoe. E aí, vocês acham que hoje vai dar o quê? Argentina? Fala pra mim, pra quem é que vocês vão torcer? Que agora eu fiquei curioso, porque eu achei que ninguém ia torcer pela Argentina. Agora eu já vi que tem torcedor da Argentina aqui. Agora eu quero saber, agora eu fiquei curioso. Bom dia, quero participar do sorteio, Elenir do bairro 7, obrigado. E quero desejar um feliz aniversário para minha amiga, a Leia. Que Deus abençoe sempre, que Deus abençoe sempre. Que Papai do Céu só coloque coisas boas no caminho dela e realize todos os seus sonhos, Leia. Aqui o Mauro também chegou por aqui. Bom dia, bom domingo pra todos que não... que estão na escuta dessa rádio maravilhosa. Toca pra nós, Baitaca, nego bom não se mistura. É o Mauro e a Jussara do Santa Terezinha. Valeu, minha gente. Vamos tocar sim. Bom dia, quero participar do sorteio. Sou o Flávio do bairro 7. Obrigado e bom domingo a todos. Valeu. Olha quem chegou por aqui, o Pedroca, o Pedro Fofoca. Ai, Pedro, foi mal. Mas é que eu... ô, oh, penso num caba que quando eu tava com a loja, nós ia lá, nós sentava, mas nós fofocava. Nha! Eu ficava entendido das coisas, só sabia... olha, tu visse lá o fulano, o filho da Rosicléia, como é que tá? É, diz que tá vendendo coisa no pacote. Aham, e, oh, e nós fofocava mesmo, tá? Eu nem gosto de fofoca, né? Eu ficava mais, pô... amizade mesmo. Bom dia, minha joia, direto do Santarém do Pará. Bom domingo, Pedroca. O que, Pedroca? Tu tá onde? No Santarém, homem? Mano, mas se perdeu na caminhada? O que que aconteceu? O GPS te trollou, homem? Diz pra mim, no Santarém? Homem, mas tu foi longe dessa vez. Vamos embora, Teixeirinha, querência amada. Essa vai pra ti, Pedroca.

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2: Vamos ver as mensagens que estão chegando por aqui. Tá chegando muita mensagem, que Deus abençoe a cada um de vocês, viu? Bom dia, bom dia, bom dia. Quero participar do sorteio de hoje. A Juliana Mara Martins, do Santa Terezinha. Hoje, lembrando vocês, tem sorteio. 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Bom dia, Valdecir Batista, e quero participar do sorteio, abraço, valeu, seu Valdecir! Seu Valdecir, que é ali do Centro Motos, ali da Bateia. É Bateia ou Barracão? Barracão ou Bateia? Eita, agora ele vai me lascar. Eu acho que é Bateia. É, deixa eu ver aqui mais. É Bateia. É Bateia. Bateia. É. Onde ele me tem dali, senhor? Eu perdi o meu WhatsApp. Eu perdi. Já era. Bom dia, sou José do Arraial e quero participar do sorteio. Valeu, José, já tá participando. A Josi mandando provas que ela tá acordada desde as 8 da manhã, mas eu digo mesmo, né, cara? É cada uma lá em casa que olha só, Jesus. Bom dia, Braguinha, quero mandar os parabéns para minha sogra, dona Marlene, que está colhendo mais uma rosa no seu jardim. Põe uma valsa para ela, lembranças. Quero participar do sorteio, abraço, valeu, minha joia, já tá participando, e pode deixar que nós vamos tocar sim. Que Deus abençoe ela, que só coloque coisas boas e que papai do céu realize todos os sonhos dela, viu? Bom dia, bom domingo, amarelo, sou o Márcio Zimmermann.

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2: Vamos ver as mensagens que estão chegando por aqui. Quem chegou? Achemo. Ah, mas já veio o vídeo. Já tô vendo tudo. Ai, vamos lá. Áudio!
3: Bom dia, Praguinha.
2: Bom dia.
3: Éder aqui do bairro Masqueira.
2: Pronto.
3: Quero participar aí dos sorteios aí.
2: Tá participando.
3: Do programa de hoje.
2: Pronto.
3: E uma, né? Hoje é Espanha, né?
2: Ah, alguém tá pela
3: hoje
2: Espanha.
3: É aquele tal de hablas espanhol? Espero que vamos torcer para a Espanha, Argentina, que se fu.
2: Eita.
3: Bora que bora, bom domingo a todos aí, vamos pra cima. E toca uma aí dos quatro Galdérios.
2: Já pra mim.
3: Pra nós curtir hoje.
2: Pronto.
3: Um abraço.
2: Vamos ver o que ele mandou de vídeo aqui.
4: Coisando pacote.
3: Estamos iniciando os trabalhos.
2: Ó. Churrasqueira acesa, carne temperada, tá só pelo braseiro. Valeu, André. 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
5: Áudio. Bom dia, seu Praga.
2: Bom tudo dia, Gaúcho.
5: E nada resolvido? Meu Deus, homem, tô morrendo de rico de ti aqui, homem.
2: Ah.
5: Detonou a pizza. Sim, mas daí a dona Praga lá foi assaltar a geladeira e não tinha mais nada.
2: É assim, então. Se larguemos.
5: Parabéns pelo teu programa, um bom domingo pra nós todos, me coloca no sorteio e toca a música aí, ó, Tico Louco. Faz o favor, guri. E eu quero oferecer pra mim mesmo, amanhã é meu aniversário. Tá bom?
2: Olha aí, ó.
5: O programa é que nem mel. Quanto mais, ficando mais velho, mais bom.
2: Melhora, né?
5: Valeu, Gaúcho. Um abraço aí, Deus abençoe. E ofereço toda a programação pra minha prenda que tá aqui.
2: Olha!
5: Tá bom? Um abraço. Deus abençoe nós todos. Ah, e sobre o jogo hoje, a final da Copa do Mundo.
2: Ah-ha.
5: Vai dar Espanha.
2: Espanha?
5: Jamais torcer pra Argentina.
2: Ah.
5: Tá bom? E vai ganhar no tempo normal, a Espanha. 2-1 pra Espanha.
2: Pronto, então tá aí, o Gaúcho já mandou a dele. Gaúcho, que Deus abençoe seus dias. Que Deus ilumine, só coloque coisa boa no seu caminho e realize todos os seus sonhos, que tu continue sendo esse cara maneiro e amigo que tu é, tá? Papai do céu, abençoe muito. É a foguete aqui pra ti, que vai fazer aniversário. E manda a localização pro bolo, né? Não começa de fiasqueira, qualquer bolo. A dona Sueli Bittencourt, a mensagem do dia. Bom domingo, que este dia seja cheio de paz, amor e bênçãos dos céus. Bom dia. Ai, ai, ai, tá aí a mensagem do dia da dona Sueli Bittencourt. Bom dia, dona Sueli. Obrigado pela audiência. Ai, cara, eu gosto disso aqui, tá? Eu gosto dessa bagunça que nós faz. Vamos ver aqui, quem é que tá por aqui também? Bom dia, galera da 89, Luiz Henrique de Gaspar Grande. Gaspar, bom final de semana, galera. Valeu, Luiz Henrique. Deus abençoe muito, viu? Deixa eu achar aqui, cara. Eita, agora que eu fiz bagunça aqui. Ô, meu Deus do céu. Homem pra gostar de fazer uma bagunça tá aqui, viu? É pra fazer as coisas aqui. Eu tô desde antes de antes tentando iniciar a live e não tô conseguindo porque não tá vindo, não tá dando certo. A live lá pelo YouTube do Praguinha Oficial, já vai lá e bota pra seguir. Se inscreve no canal lá pra dar certo, viu? Vamos ver quem é que mais tá por aqui. Bom dia, Praguinha. Dinei do bairro 7. Eu gostaria de participar do sorteio do voucher de R$50. Se eu ganhar a troca de óleo, pode sortear para outra pessoa. Muito obrigado e ótimo domingo. Fechou então, minha joia. Deus abençoe. De certo, não tem moto, né? Bom dia, Praguinha. Que saudade de ouvir você. Estamos sentindo sua falta nos almoços durante essa semana, hein? Que Deus nos proporcione domingos maravilhosos e abençoados e um início de semana ainda mais. Quero concorrer aos prêmios, hein? Não fechou? Então tá concorrendo. Quem é que é? Ah, Josiane Nunes de Ilhota. Um abraço aí pra toda a galera de Ilhota. Pois é, eu tive que sair ali do Fora da Curva. Não por conflitos, nada. Nós somos muito amigos ali, a galera ali, meu Deus, é especial de primeira, tá? Me dou muito bem com todos eles e sempre que eu posso, eu tô dando uma parecidinha, eu tô mandando uma dica pra eles. A Letícia e o Edu estão comandando lindamente o programa. Só que o Praguinha teve que fazer umas corridas fora, tive que me botar, porque as contas lá em casa atrapalhou, né? E aí, quando as contas atrapalham, a gente é obrigado a correr fora, né? Mas tá tudo certo, o Edu e a Letícia ali estão comandando muito bem o programa. E que bom que vocês continuem acompanhando eles, tá? Porque são pessoas maravilhosas, eu tenho muita estima pelo Edu e pela Letícia. E vamos embora, vamos mensagem. Bom dia, Praguinha, tudo bem? Quero participar dos sorteios de hoje, ao Rafael do Gasparinho. Grande abraço, manda um beijão pra minha esposa Karen. 12 anos de companheirismo. Olha só que coisa linda. E o fogão a lenha brilhando, né? Azaí atentado. Parabéns pra vocês dois, viu? Que papai do céu dignifique essa união. Que hoje em dia tá muito fácil, né? O pessoal troca de casal e troca de pessoa. Às vezes a tua pessoa tem um probleminha de deixar uma caneca largada, né, Josi? De largar uma bota suja do nada. E aí já quero trocar, já quero meter os pés. Bom dia, que Deus dignifique e que mais gente tenha sabedoria para continuar a relação. Graças a Deus lá em casa tá tudo bem, viu? É só brincadeira, é só zoeira mesmo. Bom dia, fera, quero participar dos sorteios de hoje. É o Fábio Bruno Bailer, do Macuco. Bom dia, quero participar do sorteio. Karina do Santa Terezinha. Aqui tem mais. Bom dia, Praguinha. Sou o Daniel de Ilhote e quero participar dos sorteios. Abraço, bom domingo a todos. Nós, valeu. Valeu, cara. Ô, Ilhota tá em peso, né? Coisa linda, Ilhota, né, cara? Né, mas tá, tô gostando de ver. Eita, Cajoso me mandou áudio. Será que é pra botar no ar? Eu não sei se é pra botar no ar. Eu vou escutar e depois eu vejo se eu boto no ar. Bom dia, Braguinha Liz do bairro 7. Gostaria de participar do sorteio do voucher de R$50. Caso eu ganhar, troca de óleo, pode sortear para outra pessoa. Não tenho moto, obrigado, valeu então. Ai, ai, ai. Chegou o patrão maior. Vamos ver o que ele quer, né? Larguemos. Vou no ar mesmo, Jane. Tu mandou a sorte.
1: Fala, Braguinha. Tamo na escuta aqui do programa. Bom domingo para todo mundo aí. Toca uma bem baguala. No mercado comprar uma carne pra fazer um churrasco.
2: Olha aí, né? Me convidou pro churrasco, né? Podia ter. Então, fala pra guia, toca uma bem baguala. Quando acabar o programa, vem aqui pro sítio pra nós comer uma carne. Mas não, né? Vai lá no Pague Menos, vai lá no Thiago. Já pede uma paletinha 7 no tempero secreto. Maurício lá e o Denilson vão preparar pra ti. Vai ter certeza, a melhor carne que tu vai comer, viu? Vamos de mensagem. Bom dia, quero participar do sorteio. É a Clauda Caruba. Clauda Caruba. Nesse dia maravilhoso. Valeu, Clau. Meu Deus, e o dia tá bonito, né? Que dia fantástico, né, cara? Que Deus proporcionou pra nós hoje, hein? Áudio.
4: Bom dia, Praguinha. Aqui é Eliane Martins, bairro da Samirim. Quero participar do prêmio. E toca a música aí, O Fundo da Grota.
2: Opa, deixa pra mim.
4: Nós ouvir esse domingo maravilhoso.
2: Ah, vou tocar. Quem
4: abraço.
2: Vai... Ah, quem vai largar tá aqui, viu? Nós vamos largar. Áudio.
6: Bom dia, Sibeli do bairro Santa Terezinha. Gostaria de participar dos sorteios de hoje.
2: Já tá participando, vamos lá. Áudio. Ah, computador, que eu vou te meter as cutículas, maluco. Eu vou acabar contigo, tu vai virar um desktop. Eu não sei nem o que é desktop, mas eu vou fazer tu virar um. Áudio!
7: Dia, Praguinha. Quero dia. Participar do sorteio. É a Natasha do Gaspar Mirim. E eu passei aqui pra falar que o jogo vai dar 2-1 pra Espanha.
2: Nossa, olha aí, ó, tá todo... Não, tem alguns torcendo pra Argentina, né? Tem alguns aí desgarrados que estão torcendo pra Argentina, mas vamos largar pra Espanha, né, cara? Não, nós também, né? Deus me livre, né, cara? A Morena mandou aqui, não, vida, não, coloca no ar. É que hoje eu tô sem WhatsApp, caiu meu WhatsApp. Daí nós estamos falando pelo WhatsApp da rádio. Ainda bem que ela colocou, não, coloca no ar, porque eu ia largar aqui, eu sou doido. Áudio!
8: Bom dia, Braguinha. É a Lúcia do Gaspar Mirim. Me coloca aí no sorteio que tem. Um bom domingo a todos e um abraço pra minha família.
2: Valeu, Lúcia. Deus abençoe. Um abração pra família dela. Áudio!
9: Alô, Galdério. Jean Carlos Chicato do Bela Vista.
2: Valeu, Jean!
9: Gostaria muito de ouvir a música Um Pito.
2: Um Pito?
9: Com a dupla Oswaldir e Carlos Magrão, se possível.
2: Não,
9: valeu, Crito.
2: Vamos dar um jeito.
9: E hoje vai dar Espanha.
2: Eita, lasqueira, já preparada a pipoca?
9: Tu habla espanhol? Valeu, querido, um grande abraço. Ótimo domingão pra todos.
2: Joy, não hablo espanhol, não hablo inglês e não hablo português. O português eu já não sei hablar, imagina outro idioma. Pra mim conseguir hablar o português, homem, já é complicado. Imagina outro idioma. Ó, o Gene botou só os kkkkk. Eu tô ligado em ti, magrão. Vamos de áudio. Áudio!
10: Bom dia, Braguinha. Bom dia, nessa manhã linda de sol. Quero mandar um abraço pra família. Mandar um abraço também pra toda a audiência. E falar que hoje é 2-0 Espanha.
2: Ó, tão torcendo pra Espanha com força. Vai vendo. 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
11: Bom dia, Braguinha. E aí, como é que tá? Tudo certo?
2: Tudo certo.
11: Eu queria participar do sorteio e pedir uma música aqui. Meu menino tá assando a carne aqui, o Val. Um osso aqui pra nós chupar de meio dia, beleza?
2: Tá certo.
11: Um abraço pra tua audiência aí, tudo de bom.
2: Aí é que eu digo, aí a gente escuta uma mensagem dessa, o meu menino tá assando a carne. Aí é que eu ainda tenho, eu ainda acredito no futuro desse país quando eu escuto um negócio desse. Aí quando diz assim, o meu menino tá assando a carne, o meu menino tá arrumando o carro, o meu menino tá cortando lenha, aí eu acredito nesse país. Eu digo, agora a coisa vai dar certo. Agora nós estamos no caminho certo, viu? Porque não dá, né, gente? Ó, aí é a paternidade dando retorno, né? Dando lucro. Vamos embora! Bom dia, meu gerro, tudo bem? Quero participar dos sorteios, ótimo programa e um abraço, valeu, um abraço com um braço só, porque tu fez cirurgia, tu te cuida, cajoso, tá em cima de ti, a morena, se ela te pegar, tu tá lascada, tu não inventa de fazer força aí, viu? Bom dia, minha deusa de ébano, que papai do céu te proteja, viu? Vamos ver quem é que mais tá por aqui. Bom dia, quero participar dos sorteios. É o Edmundo. Um abraço pra você. Valeu, Edmundo. O dono do mundo. É, depois dessa rima eu vou até... Vamos de música. Que depois... É, agora me passei. Não, agora me passei legal. Vambora, Walter Moraes. É meu dia.

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3: 11 horas.

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2: Já estamos de novo, reta final, 11 horas da manhã. É, já estamos chegando na finaleira do programa, né, galera? É a reta final, a última uma hora de programa. Ainda tem chance de concorrer e ganhar a troca de óleo ali da LP Motos ou o voucher de R$50 ali do mercado do Thiago. Não pague menos, nosso atacadão da mais esquerda. Vamos de áudio? Áudio!
3: Bom dia, 89, aqui é a Jigna Ribeiro, com a sua família, e gostaria muito de participar do sorteio de hoje. Obrigado.
2: Opa, peraí que eu vou sortear de novo, tava no 2.0.
3: Bom dia, 89, aqui é a Jigna Ribeiro, com a sua família, e gostaria muito de participar do sorteio de hoje. Obrigado.
2: Fechou, então já tá participando. Bom dia, 89, aqui é o José do bairro Gaspar Mirim, gostaria de participar do sorteio. Obrigado, valeu, já tá participando. Bom dia, quero participar do sorteio. A Diana Ferreira do Gaspar Mirim tá participando. Bom dia, quero participar do sorteio. Arlete do Gaspar Mirim, ótimo final de semana pra nós, ótimo. Bom dia, quero participar do sorteio. Sou a Cristiane dos Santos, já tá participando. Olha aqui a churrasqueira acesa, homem. É o Gilberto. Fala comigo, Gilberto. Áudio.
4: Bom dia, Praguinha. Aqui é o Gilberto Batez. Queria mandar um feliz aniversário pro Ângelo. E uma boa tarde a todos e pra nós aqui da família, Nelsia, Rose, Enzo. Valeu, Praguinha. É o Gilberto Batez. Manda um abraço aí pra todo mundo e um feliz aniversário pro meu filho Ângelo Júnior. Tá fazendo mais um aninho hoje. Tá ficando mais velhinho. E a Argentina que se cuide, né, Paquinha? Valeu?
2: A Argentina vai pro caroço hoje. Áudio!
5: Fala, Amarelo. Bota aí uma moda boa pra nós ouvir. Puxando um barro aí e escutando tu falar aí. Valeu, Amarelo. Bota o áudio. Me coloca nesse sorteio aí pra tocar o óleo da moto aí pra poder trabalhar essa semana.
2: Pronto, vamos botar no sorteio aqui, vai que dá certo, né? Vai que rola, hein? Ia ficar bom, né? Vamos aqui. Bom dia pra Guia Vanessa do bairro Lagoa, quero participar do sorteio do voucher de R$50 e toca a música Perigosa e Linda pra minhas meninas Beatriz e pra Helena, fechou? Bom dia, manda um abraço pro Tony Poço Artesianos Nicolete Alto Gasparim e coloca ele no sorteio. Argentina, 2-0. Ah, miséria, tu vai torcer pra Argentina, é? Não dê nem copo d'água. Bom dia, Braguinha, gostaria de participar dos sorteios, é o Hélio Pereira do Pocinho. Valeu, minha joia, um abraço pra galera do Pocinho. Áudio.
6: Bom dia, Braguinha. Adair da Silva de Santa Terezinha, quero participar dessa parte do sorteio aí. Puder tocar o fundo da grota pra nós aqui.
2: Cabemos tocar.
6: Hoje vai dar 3-1 Argentina. 2 gols do Messi.
2: Ai, ai, que Argentina mais sempre. Que tá acontecendo com vocês, gente? Vocês não sabem que nós temos uma rixa com a Argentina, homem? Que vocês estão todos. Ah, eu não tô aguentando mais isso aqui, não. Não tá certo isso, gente. Bom dia, Braguinha, na escuta do programa. Um bom domingo a todos. Renato Isis e do Rancho. A3R, se conseguir, toca a música pelos pra nós escutar. Não, deixa comigo. Homem, é o Renato Inzenzi. O Renato que me deu um copo de quentão lá no Tradição do Vale. Tava eu andando no meio dos acampamentos. Ou senti um cheiro de quentão, que eu sou viciado no quentão. Senti um cheiro de quentão, eu digo, é aqui, hein? Eu digo, sem querer me passar, mas se vocês puderem me dar uma provinha do quentão e me levarem, o quentão tava maravilhoso, cara, mas maravilhoso, tá? Que quentão bom, cara. Valeu, Renato, um abraço, minha joia, tamo junto. Dali Argentina, 2-0. Ah, mas que eu li aqui, ó, tava no embalo, senão não ia ler isso. E tá, né, é duas provocações, né? Torcendo pra Argentina e me mandando foto da churrasqueira cheia. Aí eu não aguento, né, homem? Ô, Daniel, me ajuda? Aí não dá pra mim, né, caba? Bom dia, Braguinha, o Pedrinho Pintor do Barracão. Manda uma música pra mim e pra minha esposa, Miriam. Que estamos na escuta. Manda esses prêmios pra nós. Bom domingo a todos. Valeu, minha joia. Joel Castilho do Gaspar Mirim. Quero participar do sorteio. Abraço. Tá participando, meu jovem. Vamos ver aqui, vamos ver aqui, vamos ver aqui, vamos ver aqui. Olha quem chegou! Áudio!
1: Bom dia, Praguinha. Aqui é Neuci do Bateias. Eu quero participar dos sorteios aí do programa.
2: Fechou!
1: E quero que você manda um abraço pro meu filho, Ângelo Júnior,
2: Eduardo
1: Juninho, que tá fazendo aniversário hoje.
2: Opa!
1: E a família toda deseja muita saúde, muita paz, muita prosperidade para ele. E um feliz aniversário a todos que estão de aniversário hoje, né? E o meu palpite do jogo é Espanha 3 e Brasil... Brasil não, Argentina 2. Valeu, Preguinha. Um abraço.
2: Valeu, minha joia. Que Deus abençoe e só coloque coisas boas no caminho dele. Que Papai do Céu proteja. Ilumine sempre a caminhada dele, que realize todos os sonhos. Parabéns! Bom dia, me coloca nos sorteios. É o Lázaro do bairro Figueira. Valeu, Lázaro! Tava até estranhando que tu não tinha me mandado mensagem ainda. Eu digo, mais homem! Áudio!
7: Boa tarde, meu amigo. Bom dia. Eu quero a Argentina. Feliz aqui do Xandão. Barbaridade aqui. Eu quero Argentina. É a fronteira do nosso Brasil.
2: Vai vendo?
7: E eu pedi aquela música da Funda da Grota com o Baitaco, daí você toca pra mim, tá? Beleza?
2: Mas toquei já! Então, Funda da Grota eu já toquei aqui. Se eu tocar mais um pouco, vai ser a Grota da Grota, porque nós vamos afundar o caminho dela. Bom dia, tudo bem? Sou aqui, Elita Silva do Santa Terezinha, e gostaria de participar do sorteio de hoje. Tava participando. Joaquim mandou mensagem e apagou. Eu não vi, mas Deus viu. Deus viu, Joaquim. É. Bom dia, quero participar dos sorteios. José Justimiano do Santa Terezinha. Mas não é possível. Justimiano do Santa Terezinha. É isso mesmo, é, homem? Hã? Agora lascou tudo aqui. Vamos embora, vamos de música. De Guerreiro a Piador, Pedro Ortaca.

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2: Já voltemos, foi rapidinho, né, homem? Vamos ver as mensagens que estão chegando por aqui. Estamos chegando na reta final deste programa. O Gaúcho mandou aqui, ó. Hino da Espanha. Mas olha só, quer fazer confusão mesmo, né? Vamos lá. Áudio!
3: Ô, Praguinha.
2: Oi.
3: Toca esse hino aí, ó. O pessoal tá torcendo pra Argentina, por aí. Toca esse hino, bota no ar aí. Beleza? Abraço.
2: Falou, minha joia, um abraço. Ó, o A3R, o nosso amigo, o Renato Inzi, fica o convite pra vir no nosso rancho. Vou sim, pode ter certeza. Pode ter certeza que eu vou. Bom dia, Praguinha. Gostaria de participar do sorteio. Toca a música do Porca Velha, Claudete de Moura Schneider, do bairro Santa Terezinha. Vamos tocar, com certeza. Olha quem me apareceu. Achei que ia demorar pra vir. Achei que nem viria hoje, que não tinha mandado mensagem até agora. Dormir demais, é? Áudio!
4: Ô, Praguinha, que é o Edi, do bairro Santa Terezinha. Bom dia, tudo bom com você? Então tá jóia. Ô, oh, toca aí pra mim o que eu vou oferecer aqui pra Ivani, minha esposa, que ela tá um pouco resfriada. Anjo Paranaense, tá bom? Valeu,
2: tá resfriada, é? Olha, se cuidar com essa mudança de clima, a gente fica meio ruim mesmo, né? Áudio!
5: Bom dia, Praguinha, tudo certinho?
2: Tudo certo.
5: Meu nome é Antônio, moro bastantezinha. Ô, oh, por que você não faz um bem grave e sorteio pra turma aí, com a música de você? O show de você é show, cara. Ótimo. Deus abençoe você, você é o legalzão, e queria mandar um beijo pra minha esposa Rose, eu amo muito ela. Beleza, amigão? Um ótimo domingo pra você e pra sua família. Deus abençoe.
2: Beleza, minha já, eu só agradeço as mensagens, viu? Só agradeço a audiência, o feedback que tá gostando do programa, que tá se divertindo, isso é bom, né? E sim, nós já estamos olhando pra fazer o pendrive pra turma já, o pendrive do Pendurado dos Arreios. E assim que tiver disponível, nós vamos avisar, pode ficar tranquilo. O pendrive, ele é bom, né? Eu gosto de pendrive, aquele Spotify, daí tu tá lá escutando a música, daqui a pouco, não fique de fora desta, tu é baixinho aqui, e começa as propagandas, eu já fico bem louco já. Vamos embora! Áudio!
6: Bom dia, Praguinha, tudo certo?
2: Bom Alexandre dia!
6: Oliveira, do bairro Santa Terezinha. Como é que tá?
2: Bom!
6: Final de semana aí.
2: Show!
6: Domingão de sol.
2: Graças a Deus.
6: Secar hoje a Argentina.
2: É verdade.
6: Praguinha, se puder tocar Relógio Quebrado aí, Lourenço e Lorival. Um abraço, meu amigo. Gostaria de participar dos sorteios?
2: Já tá participando, eu vou procurar a música aqui, tá? Essa semana eu vou vir aqui, vou sentar com o Gênero pra nós botar mais umas músicas aqui, essas pedidas que vocês estão pedindo, que eu não acho. Aí eu vou ver com ele pra nós botar aqui, tá bom? Bom, vamos torcer pra seleção argentina, aí são da América do Sul, 2-0 pra Argentina. Ai, olha aqui. Ah, meu Deus. Olha, eu quero dizer que quem falou isso não fui eu, foi o seu Valmir. O seu Valmir é que vai torcer pra Argentina, não é eu não, viu? Bom dia, coloca eu no sorteio, Arlete Nicoletti do Alto Gasparinho. 2-1 pra Espanha. Oh, aí sim, dona Arlete, é isso aí mesmo. Áudio!
7: Bom dia, Praguinha. Domingo, que seja um domingo muito abençoado para você e para todos nós. Aqui é Eloni do Poço Grande, tô curtindo a nossa Top do Vale e me bota para participar dos sorteios de hoje. Beijo, bom final de semana para você.
2: Fechou para nós, Eliane. Papai do Céu abençoe teu final de semana também, tá bom? O Joaquim chegou, mandou mensagem. Fala comigo, Joaquim. Áudio!
8: Eu sou o Joaquim aqui do Arraial, quero participar do sorteio, né? Vai na próxima, pra gente conseguir um óleo, né? Pra botar na moto, né? Pra gente, na próxima vez que a gente for lançar a moto não pifar.
2: Ai, esse Joaquim me quebra, ele é irmão do Lucas da LP Motos. Ele quer ganhar a troca de óleo pra botar na moto que nós estamos usando pra puxar a maquia mecânica, cara. Ô, espiar é sem limite. Um abraço, meu grego. Bom dia, quero participar do sorteio de hoje. Amanda Selberti Justiniano, do Santa Terezinha. Tá participando, Amanda. Vamos aqui. Bom dia, gostaria de participar dos prêmios. É a Celita Célia. Desculpa, é a Célia do bairro Santa Terezinha. Valeu, Célia. Bom dia, gostaria de participar dos sorteios. É a Fernanda do Macuco. Valeu, Fernanda, já tá participando. Vamos de música e já já tô de volta. Os Serranos, Andança Serrana.

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2: E já tamo de volta. Opa, peguei o mouse errado de novo. Eu tô me confundindo com esses mouse aqui. Vamos de áudio! Áudio!
3: Bom dia, Preguinha. É mesmo, hoje, agora eu já posso falar um pouquinho, mas de manhã não podia falar nada. Itália, Argentina hoje. 2-1 pra Argentina. Não, 2 pra Argentina e 0 pro outro lá.
2: Ah, como assim?
3: Hoje a Argentina vai levar a taça. Melhor ela do que aqueles coisas de lá do Estados Unidos.
2: Ai, meu Deus, cara. Eu me afino aqui, tá? Bom dia pra quem, ótimo domingo pra você aí na rádio. Gostaria de participar do sorteio de hoje. A Silvia Regina Pereira, do bairro Santa Terezinha, tá participando. O Gaúcho, o Gaúcho.
4: Ô, Praga. Você é Espanha, você é campeã? Domingo vou dar a camisa da Espanha pra você sortear aí.
2: Ah, tá bom? Olha que eu vou
4: abraço,
2: cobrar.
4: Abraço, meu guri.
2: Fechou, viajar, eu vou cobrar. Ô, Braguinha, manda música bem boa aqui pro Alto Gasparinho, a música pra nós, meus pais Antenor e Helena Nicoletti. Valeu, vou mandar sim. Vamos tocar, vou meter uma do Carlos e Magrão aqui. Já faz tempo que nós não escutamos, né? Bom dia, Braguinha, abraço aqui, Terezinha da margem esquerda, e quero esses prêmios de hoje. Lembrando, hoje tem uma troca de óleo da LP Motos. Também tem R$50 de voucher ali do mercado do Thiago, nosso atacadão da margem esquerda. Seu Valdecir mandou um áudio, vamos lá. Áudio!
5: Bom dia, Praguinha, tudo certo?
2: Dia!
5: Tudo bom, tranquilo? É Valdecir aqui do Baracão, tá? E ótimo programa que tá fazendo, hein? Parabéns. Então, gostaria sim de pedir se você conseguir tocar uma música do Castação a Pialo.
2: Oi, a coisa boa.
5: Pesquisa aí que você vai encontrar.
2: Não, Castação a Pialo.
5: E um abraço à minha esposa Suzy. Estamos acompanhando o teu programa aqui pela rádio. Tudo bom? Ótimo domingo pra todos, tá bom?
2: Fechou então, Major. Vamos de música. Carlos Magrão, a música do velho. E lembrando, só tem mais um bloco, então já manda tua mensagem pra concorrer aos prêmios.

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1: Voltemos, piazada, último bloco, se acabou, se o que era doce, meio de três, e eu já vou me organizando aqui pra vazar embora, o povo tá me esperando pra comer. Vamos ver aqui quem é que tá por aqui, Matheus Fronza. Bom dia, quero participar dos sorteios, Matheus Fronza do Santa Terezinha. Bom dia, meu nome é Jussara Pessato e moro no bairro 7, ótimo domingo, quero participar do sorteio pra quem é fechou, tá participando. Mas eu não acredito, a Letícia Reinert chegou por aqui. Não esquece o pisar, mas hoje em cima da minha mesa. Fechou, pode deixar, não vou esquecer não. Olha aqui, ela mandou a mensagem. Valeu, Leo, tava falando de ti, do amarelo agora, viu? Tava falando do programa ali que vocês estão fazendo meio dia, o Fora da Curva. E tá sensacional, viu? Deixa eu ver mais quem tá por aqui. Bom dia, o Márcio Guto do bairro Santa Terezinha, ótimo programa, se der tempo, toca Velho Casarão, Teixeirinha me coloca no sorteio, vamos fechar com essa então, vai ficar bom. E outra coisa, um beijão pro meu tio Jorge que tá lá na bateia curtindo o programa, ele, o Juarez, toda a família, pra galera ali da Figueira, meu tio Luiz, meu padrinho, né? O Dinho Luiz, a Dinha Mali, para todos meus padrinhos, meus tios, minhas tias que estão por aí escutando, meu muito obrigado. Um abração. É. Ô, piazada, vamos de sorteio, senão eu vou estourar demais o programa e depois o seu Joel e o Gênero vão me catar aqui. Gente, todo mundo que mandou mensagem tá participando, tá? Então não se preocupa. Ah, o preguinha não leu minha mensagem. Fique tranquilo. Tá todo mundo participando, tá bom? Vamos pro sorteio que é a hora dele. É, o Mozart. Como vocês já sabem, quando ele chega a premiação é certa. Então vamos de Mozart, é ele de lá e eu de cá. O primeiro sorteio é a troca de óleo. Que rufem os tambores. Já tem o número, já tem o número. Cadê aqui? Ah, o número já tem. Ah, tá aqui o nome. 47992081767. O William levou. Parabéns, William, levou a troca de óleo. Vamos agora ver aqui o outro. Vai, Mozart. Ah, então começa a te aparecer, Mozart. Ah, o outro é o voucher ali do mercado do Thiago, que rufem os tambores. Já tem o número 47996468876. O seu Valdecir levou. Que nem diz a Vivi, tá levando. Que Deus abençoe a cada um de vocês. Eu já vou enviar os vouchers. A troca de óleo de segunda a sexta-feira pode ir ali diretamente. Ali no mercado, mercado Thiago, pode ir diretamente ali na LP Motos e fazer sua troca de óleo aqui na rua 7 de setembro, já tô enviando o voucher. Seu Valdecir também pode pegar o voucherzinho e ir direto lá no mercado do Thiago, ali no atacadão da margem esquerda e fazer a retirada do seu prêmio, tá bom? Que Deus abençoe a cada um de vocês, que Deus abençoe o lar, a família, que dê muita saúde e muita prosperidade num domingão abençoado desse. Eu só tenho a agradecer toda a audiência e todo mundo que mandou mensagem e brincou comigo até agora, tá bom? Que Deus abençoe até o próximo domingo. Espero que vocês tenham gostado e fiquem com Deus. E pendurado nos arreios. Grupo O de Casa para encerrar essa manhã linda e abençoada.

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3: Olá, ouvinte, tudo bem? Eu sou o Cadu Reis, repórter da Rede de Notícias Acaerte. E nesta semana vamos ouvir o presidente da Federação das Empresas de Transporte de Carga e Logística no estado de Santa Catarina, Dagnor Schneider. O empresário tomou posse na última semana para um novo mandato até 2028 à frente da Fetransesc. A diretoria e conselho da entidade tiveram uma renovação de 36% dos integrantes em relação à gestão anterior. Quais os focos de atuação para este período, presidente?
4: O que a gente busca, na verdade, é que o setor de transporte rodoviário de cargas seja mais percebido pela sua importância, relevância que tem para as atividades econômicas como um todo. Então, os desafios são principalmente numa conexão maior com os agentes públicos, seja com o governo do estado, com o parlamento estadual, federal, a questão legislativa, porque tem muitos processos legislativos que acabam afetando a atividade. Mas uma das principais pautas que a gente tem é a questão da infraestrutura. Estrutura rodoviária. Nós desenvolvemos atividade econômica sobre rodovias, precisamos estar atentos e que a gente possa fazer um adequado enfrentamento e que Santa Catarina possa continuar mantendo o seu protagonismo econômico.
3: Presidente, qual o tamanho atual da frota do setor do transporte rodoviário de cargas em Santa Catarina?
4: Nós temos a quinta maior frota de caminhões em Santa Catarina em relação ao Brasil. Temos em torno de 260 mil veículos de carga e nós temos um setor que ele representa uma atividade importante, né? Tem um impacto econômico importante na economia do estado.
3: Dados da Confederação Nacional do Transporte apontam que 65% das empresas do setor têm dificuldades para contratar condutores. Quais os principais desafios para a atração e desenvolvimento destes profissionais, presidente?
4: Quando a gente fala de qualificação de mão de obra ou de uma mão de obra qualificada, ela é um pouco mais complexa até do que outras atividades econômicas, porque nós estamos falando de um profissional diferenciado, que quando ele assume a direção de um caminhão, que nós já chamamos de um gestor de uma unidade móvel, importa numa responsabilidade muito grande. O caminhão, ele tem uma capacidade destrutiva muito grande, principalmente se ela estiver sendo conduzido por alguém que não esteja adequadamente preparado para esse tipo de desafio. Então, nós temos toda uma questão que envolve a qualificação profissional e também o interesse dessa categoria em participar da atividade. Então, nós estamos hoje já um déficit de mão de obra na atividade. Grande parte das empresas tem falta desse profissional.
3: Este é o presidente da Fetransesc, Federação das Empresas de Transporte de Carga e Logística no estado de Santa Catarina, Dagnor Schneider. Ficamos por aqui com o Minuto de Santa Catarina desta semana. Até logo.
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1: Vem cá. Quero ter uma palavrinha séria com você.
2: Se é pra brigar, briga em casa.

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